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1: 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Ouvimos, na minha interpretação, da autoria de Nico Fagundes e Luiz Teles, Barranca e Fronteira. Antes, Renato Fagundes cantou de Barbosa Lessa, Negrinho do Pastoreio. Assim, amigos, nós vamos ficando por aqui, agradecendo a audiência de todos, dizendo que na semana que vem, nesse mesmo dia, nesse mesmo horário, nessa mesma rádio, voltaremos a entregar-lhes outros temas pertinentes à cultura regional do Brasil, pelo Ser Gaúcho e pela Ser Gaúcha. Neste Gauchesque Brasileiro, que é um programa musical de informação cultural, 33 anos no ar, atualmente em 74 emissoras de rádios na região sul do Brasil, Brasília e Argentina, que agradeço a prestigiosa audiência, salientando que o nosso programa tem a produção do STC Rádio Jornal e TV, na gerência do Renato Fagundes, cantor, compositor, ator, apresentador de rádio e TV, que distribui os nossos programas semanalmente para as emissoras filiadas ao STC Rádio Jornal, TV e Cinema. Graças e até a semana que vem, se o patrão lá de Ribas assim nos permitir.

0: deixa as cachaças pra nós.
1: Obrigado, gente.
2: Vinte e uma horas e 46 minutos.

0: famosa.
1: Jefferson Moraes.
0: Tamo junto, irmão.
1: Nós.
2: Essa mexe com meu coração.

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0: Nelly Beluto.
1: Obrigado, Jorge.
2: Obrigado, Jorge.
0: Obrigado, obrigado a vocês, cara. Prazer, a gente já tava devendo esse encontro aqui antes, há muito tempo atrás.
3: 22 horas e 32 minutos.

0: Caralho, que lindo.
1: Vinte e duas horas e 46 minutos.

0: Michele Castela, você fez o trabalho direitinho, hein?
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0: 23 horas e 31 minutos.
1: Tchau, Julinha.
2: Os marca duas vezes assim.
1: Pedrão, como é que tá?

0: Cristiane Regina, Thiago Ferraz.
1: Cavalheiro, né?
2: Como sempre.

0: aí, Cauã? Cerveja de garrafa com uma menina muito especial.
1: Rapaz, essa vai dar o que falar, hein, parceiro? Vamos que vamos!

0: você foi mesmo, seu danado?
1: Meia-noite e 16 minutos.

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Agora são vocês cantando com a gente, na moral mesmo. 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

0: Linda demais!
1: Alguém pra fazer um contrato de amor comigo aí?

0: 여기 기레르네.
1: Hey, Rick, Juliana e Marília
2: Bernardo. Vamos falar isso.
1: Do pelo, né?
3: Vocês cantam bonito, Sandy Júnior, hein?
4: Uma hora e 19 minutos.

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0: Murilo Rufi.
1: Obrigado, velho.
0: Obrigado, gente, mais uma vez. Muito, muito, muito, muito obrigado. Que Deus abençoe muito sua vida, seu projeto, obrigado sua vocês. Carreira, sua história.
1: Muito feliz, viu? Muito feliz.
0: Que isso,
1: obrigado de coração por tudo.

0: boiadeira.
1: Tu é boiadeira.
0: Tu é boiadeira. Uma princesa, gente.
2: Meus amigos me perguntaram lá na escola quando eu quis dizer que eu vou ser. Eu falei que eu sou fã, mano, na pecuária. O menino da pecuária.
3: Tá bom,

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0: Obrigado, Diego, Vitor Hugo.
1: Obrigado, Bruno e Marrone, por aceitar o convite de cantar essa moda linda com a gente.
2: Alô, meninos, sucesso pra vocês.
3: Ô, moçada.
4: Obrigado a vocês, viu?
0: Muito obrigado.
4: Obrigado mesmo.
5: 4 horas.

Certo dia cheguei numa rádio pra dar uma entrevista. Foi aí então que encontrei um locutor, amigo meu, fingindo toda a felicidade do mundo, mas percebi que fora do ar ele chorava. Me contou sua história e aí então eu fiz esta canção.

4 horas e 45 minutos.

0: 5:16.
1: Luna Magalhães.

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0: Sucesso, meus amigos!
1: Cento e quatro vírgula nove.
2: Tá todo mundo ligado.

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1: 6 horas e 31 minutos.

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Obrigada, gente, obrigada. Tô aqui babando eles aqui, aí o DVD não continua, né?

Fabiano Mota.

0: Tem gente que é assim, né?
1: Demais na conta.
0: O quê?
1: Fica ligando toda hora. Calma, já tô quase indo.

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0: 8 horas e 2 minutos.
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0: Sabe o que te tira do aperto, né?

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2: Oito horas e 19 minutos.
3: Essa não é uma história.

0: Deixa as cachaças pra nós.
1: Obrigado, gente.

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2: 8 horas e 35 minutos.
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Vamos lá, meu povo, bom dia, bom dia. Obrigado pelo carinho, pela sintonia. Estamos iniciando mais um programa nesta manhã de sábado, que amanheceu chovendo, né? Dia de chuva, como diz o Walter Moraes em sua canção. Amanheceu chovendo, previsão permanece com tempo de bastante frio, como tem sido nos últimos dias. A máxima para hoje está prevista para 13, 14 graus, né? Agora no meu celular 9, nos estúdios da rádio tá 10, por conta desta umidade que está 100%. E aí a gente conta com esta chuva. Chuva de sábado é bom para dormir um pouco mais, né? Não sei se tu tá tendo essa condição, mas é especial por esse fator. 8h39, agora tô com o Teves para bem atendê-los até o meio-dia. O compromisso é todo nosso. Certo? Vamos lá, vamos iniciar o programa. Já tô recebendo algumas mensagens aí. Estão chegando na programação. Bom dia, Andressa. Como é que estão por aí? Tudo bem? Um bom final de semana aí. Agradecer a parceria aí dos mercados, restaurantes. Agradecer a parceria. Pessoal dos escritórios, né? A gente agradece também os amigos que fazem parte junto com a gente nas borracharias, nossos postos de gasolina, enfim, você que tá no trabalho, a gente vai junto aí até meio-dia, né? Bom dia, dona Gilda, tudo bem? O hino, quem é ele? Rodamos. Poncho Molhado, olha aí, com os serranos. O pessoal hoje tava afim, né? Tava com saudade. Trio Parada Dura, o Barco de Papel. Meu Chapéu de Paia. É as lindas da Tomé Material. Eu me atrevi a dizer assim porque foi como eu recebi a mensagem, né? Bom dia, mande um abraço para as lindas da Tomé Material e coloca aquela que dói de cortar os pulsos, né? De chorar gritado logo cedo, assim, no sábado, Vales. Mas aí, te digo, Trio Parada Dura, o Barquinho de Papel, vai no próximo bloco, né? Porque o primeiro eu já tô com ele montado. Bora lá, vamos lá, isso aí, não podemos entregar. Obrigadão aí, Andressa. Sempre comigo no sábado, tá? Já vamos fidelizar isso aí. A nossa parceria, né? Muito bem, então vamos lá. Berenice Zambuja já vem na primeira. Depois o Tio Juviêncio com o candeeiro. Aí no próximo bloco já vou trazer aí as pedidas, né? O Barco de Papel, Quem é Ele, Poncho Molhado. E assim sucessivamente nós vamos montando mais um sábado. Hoje é 23.

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2: 8 horas e 49 minutos.

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Certo? 996379832, esse é o WhatsApp da rádio. Anota aí. O que tu deve ter aí é o antigo, né? Por isso que tu não tá conseguindo mandar a mensagem aquela que tu sempre quis. Anota aí o novo WhatsApp da rádio. Aqui a nossa rádio é feita de mudanças, né? E mais mudanças virão por aí. 996379832. 996379832. Não posso contar, óbvio, né? Se é surpresa, a gente não conta, né? Mas vem surpresa por aí, sim. Sem sombra de dúvida. Sempre para melhor e mais qualidade. Para quem? Adivinha? Para quem? Para o nosso ouvinte, para a nossa sociedade, para as pessoas que fazem parte, né, e escolhem a fidelidade, escolhem a nossa cidade, escolhem a nossa terrinha, né? Porque você hoje tem opção em tudo que é ponta, né, meu diretor? O diretor da rádio tá por aqui tomando um mate. Hoje, com as facilidades da internet pelo aplicativo e também com várias rádios nas frequências de rádio, você pode optar. Mas eu fico bem feliz aqueles que escolhem permanecer fiel ao seu município, né? E ouvir aí a nossa comunitária, né? Nós temos a nossa comunitária e através do aplicativo a gente vai longe com ela. Certo? Barco de Papel, Alice, as meninas da Tomé, agradecer sempre essa parceria, o Poncho Molhado, e hoje tá fazendo jus, né? Porque a chuvinha tá de encharcar a capa, tá de encharcar o poncho. Me passa o número da rádio, amigo. Claro, passo sim. Estão me pedindo aqui, né? O Poncho Molhado, quem me trouxe essa foi Gustavo, né? Se não me engano, foi o Gustavo que pediu o poncho. Gustavão, aí, ó, Sítio do Teimoso, que tal? E a Dona Gilda, depois vamos ouvir quem é ele que vem com Zezé de Camargo e Luciano. São pedidas da programação. Agora, 8h52, hora certa.

0: Caiu. Poncho Molhado, né? Pontualmente 9 horas, a gente vai trazer rapidinho então um apoio cultural. E na sequência a gente vem atendendo a mais pedidos aí, Dona Gilda, vou rodar Quem é Ele? Certo? Bom dia, bom dia.
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2: Muito bem, 9 horas e 4 minutos, 9 mais 4. O diretor tava me aguçando aqui, né? Tinha que dar uma viajada, né? Quando vê isso aqui, é muita grana, né? Tava me contando que a Mega Sena tá completando aí 30 anos e tem um concurso especial e é amanhã já o sorteio. É estimado 300 milhões em prêmios. Meu chapéu, hein? 300 milhões em prêmio. Então, só tem um detalhe, né? Só vai estar podendo dentro do páreo quem tiver na cancha reta. Né? Senão não participa, né? Tem que chegar ali na lotérica. Se não tiver passando na lotérica e fazendo a sua aposta, não tá valendo nada, né? Garante o seu lugar nesta festa de sorteios. É, 300 milhões é o prêmio estimado, o sorteio já é amanhã. É o concurso especial da Mega, 30 anos de Mega Sena, e vai trazer um, dois ou alguns milionários, né? Meu chapéu. 9,5, não gosto nem de pensar, né? Garanto que tu em casa aí já deu uma viajada, assim, né? Ganhando um prêmio, uma bolada velha gaúcha aí, né? Já foi para os Estados Unidos. E Estados Unidos tá meio perigoso agora. O Trump anda meio brabão. Mas. Ai, não dá para ir nem para a Arábia também, né? Lá estão em guerra. Que barbaridade. O negócio é ficar por casa então. 9 mais 5, 9 horas 5 minutos. A gente vai rodar então uma chamadinha no convite aí para você ficar milionário. Que tal?

0: Há quanto tempo, hein? E hoje sábado um dia muito especial, sabe por quê? Amanhã estará, a Mega Sena estará completando 30 anos e tem um jogo especial para você, é o aniversário da Mega, com um concurso especial, 300 milhões na Mega, 300 milhões na Mega, e é claro, esse presente pode ser seu. Aproveite que você já está aqui na loteria, chegue no caixa, faça as suas apostas, participe dos nossos bolões, e nós vamos ficar aqui, sabe o quê? Torcendo por você!
1: Muito bem, tá aí o convite especial para você ficar milionário. Um convite para ficar milionário não é um convite ruim, né? Claro, tem que jogar. E tu tem só mais hoje, né? Porque o concurso já é amanhã. 300 milhões estimados, premiação de 30 anos da Mega Sena. Zezé e Luciano, Dona Gilda, bom dia, tio Nézio.
2: Nem a gente. Aliás, se a gente procurasse, nós, né? Nós, brancos, procurássemos ouvir um pouquinho o que um índio tem para dizer... Com certeza o nosso planeta estaria numa bem melhor, né, Luciano? Você não acha?
3: Com certeza. E, aliás, houve um homem bem antes dos índios que tentou dizer o que o índio está dizendo hoje, mas também não foi compreendido.
2: Aliás, muito mal compreendido.
3: Isso. Ele.

0: Talk of David.
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2: 9 horas e 13 minutos.
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3: Tá dado o recado, 9:20. Bom dia. Sábado de chuvoso, né? O chuvisqueiro. De poncho, sábado de poncho molhado, né? E temperaturas baixas, 10 graus neste instante, aqui nos estúdios da Fidelidade. Seja fiel à Fidelidade, não passa hoje de 13, 14 graus, né? Que momento. Chiquito e Bordoneio vem aí, depois a gente roda o Moisés Oliveira, que tal? É a máxima, hoje é 13, amanhã também, né? Segue frio com chuva, 9 e 14 para o dia de amanhã. 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
1: 9:31.
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2: 9 horas e 38 minutos.

0: 9 horas e 38, 9 mais 38, antes dele ir embora, é o nome da música que a gente ouviu antes com os atuais. E aí, entre as músicas, a gente vai rodando os nossos apoiadores, né? Que eles também são importantes para a manutenção da rádio, né? A rádio tem seus gastos, né? A rádio tem documentação, tem alvará, tem tudo que uma empresa tem, a rádio tem que pagar também, né? É, além de água, luz, né? 24 horas no ar gera um custo de energia, né? Os locutores, enfim, tudo tem custo. 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Hoje vou receber aí, né, o Nilson me ligou aqui, Serra Gás, né? 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Ele faz parte da comissão do Baile de Casais. Ele quer vir aqui falar um pouquinho sobre o baile, trazer convite para que você possa estar junto, né, em mais um baile de casal. Parece que esse ano, inclusive, não vai ser em outubro, né? Por conta das eleições. Esse ano temos eleições, né? Você já fez uma avaliação, o que é melhor para ti, né? O que é melhor para o teu estado, para o teu país? Temos eleições, tanto para presidente quanto para governador. Você também vota em senador, deputado federal e deputado estadual, né? Esse ano tem para todos esses, né? Deputado estadual, deputado federal, senador, governador e também presidente. Olha, teu voto tem muita importância para o andamento da nossa nação. 20 para as 10. Então hoje nós vamos receber também o gaiteiro Douglas Santana. Vamos falar um pouquinho, conhecer um pouquinho da história desse menino, né? Um jovem ainda, que tem muita vontade de ser sucesso, como tantos artistas gaúchos são e foram nos palcos, né, do nosso Rio Grande afora.
1: Através desta canção, nós do musical Coração Baileiro, iremos agradecer ao amigo Expedito Abraão e os campeiros

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4: 9 horas e 48 minutos.

9h49, manhã de sábado, permanece tempo nublado, com chuvisqueiro em alguns pontos mais leve, em outros um pouco mais forte. Mas é o nosso final de semana, temperatura na casa de 10 graus e ela não vai subir muito mais que isso. Então se você vai sair, se você tem algum compromisso na rua, já vá bem agasalhado, porque esse frio com umidade é o que a gente sente, né? Porque isso penetra nas nossas vestes, no vestuário aí. E quando se dá por conta, a gripe pega, né? É um período do ano em que a gente fica com mais problemas respiratórios, problemas de dor de garganta, gripe, enfim. Tem que ter todo um cuidado, hein? 9h49 do Duque Dalvan. Amanhã tem Romaria do Caravaggio, né? Vai ser pra penitência mesmo, né? Além de frio, com bastante umidade. 9h49 do Duque Dalvan. Depois o João Mineiro e Marciano, né? E a Ana Castelo vem na sequência. 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Agora a gente vai matar a saudade aqui, o Berrante de Ouro.

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1: 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Funerária do Gentil informa nota de falecimento.

É com pesar que comunicamos o falecimento da senhora Inês Argenta Córdova, com 75 anos. Seu corpo está sendo velado na igreja

0: Assembleia de Deus na Vila Santana. A celebração de despedida será às 13h30 deste sábado, logo após o sepultamento no cemitério municipal de Cambará do Sul. 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
2: 10 horas e 6 minutos.

0: 10:07, 10:07, o Wellington Nogueira tá na sintonia. O Wellington é artista, né? Artista prata da casa aí, nós vamos ouvir a música dele. E ele tem feito de vez em quando aí umas participações aí nos bailes da região, né? Deixar um grande abraço. Daqui a pouco mais o Douglas Santana, que já tá por aqui, também vai trazer a sua mensagem aí, vamos conhecer um pouquinho dele, né? E agora eu vou rodar uma pedida que veio pelo áudio da Zilá, né? Deixar um abraço aí pra Zilá. Deixar um abraço forte. Eu ia rodar o áudio da Zilá, mas eu acho que eu tenho que mexer aqui no áudio. Vamos tentar fazer isso. É, ô Zilá, tudo certo? Então tava bailando, hein? É o mixer de volume? Vou abrir o mixer de volume aqui. É o do meio? Não. Será? Vamos ver o que vai dar. Se dá pra sair o áudio. Eu gosto de ouvir o áudio, né? Eu gosto de ouvir o áudio no ar. Não foi dessa... Não foi dessa feita. Nesse do meio? Tá, mas é o do meio? Ah, é, tá certo. Verdade. O homem é falhado, né? Vamos lá, eu gosto de ouvir o áudio, né? Daí fica mais... Daí, tio Douglas, tudo bem? Chega por aí, tem em casa.
1: Bom dia, tô.
0: Bom dia.
1: Bem bonita e bem galdeira para todo mundo que está. Oferecer para todo mundo que está no nosso grupo. A Maria, o esposo dela, que estão sempre na rádio, que estava no bailão sábado com nós. Todo o pessoal aí, tá? Toda a nossa equipe. Chegou o inverno, tá frio, mas tá bom, a gente está tomando chimarrãozinho quentinho.
0: É isso aí, chegou o inverno, mas tem suas coisas boas, né? E peculiaridades, né? Um fogãozinho a lenha, com um pinhãozinho na chapa já ajuda bastante. Então vamos rodar uma bem gaúcha aí pra esse pessoal que tava bailando, pessoal da terceira idade, pessoal que gosta de aproveitar o final de semana e suar picanha, né? 10:09, o João Maciel, depois o Wellington Nogueira, que tá na sintonia. Gente de nossa gente, aí o Wellington gravou essa música, ficou bem bacana, né, Wellington? Eu gostei bastante.

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2: 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Estou.

10h20, 10h20. Estamos cambiando o veículo aqui, né, tia? Então o câmbio é daquele com uma porca de cria, com as galinhas sem dente. Aí as galinhas nem tem dente mesmo, né? Chitãozinho Chororó. Ah, as piadas ruins dessa, esse horário é pra moer, né? Chitãozinho Chororó, o tio Irineu dos Fogões pediu também. Eu digo também porque eu tenho mais uma pedida aqui, né, Suzy? Chitão e Chororó. Vou rodar, né? Sinônimos. Vou rodar Ana Castela também. E o que mais? Tem mais uma pedida aqui. Ah, é a dona Maria Helena. Dona Giga, deixar um abraço pra ti. É, Vitor e Léo na linha do tempo. Daqui a pouco nós vamos conversar com o Douglas Santana e descobrir como é que é as mães aí de morador da Aratinga, né? Fazendeiro de marca maior. Fazendeiro e gaiteiro é o que a mulherada tão procurando. Fazendeiro, gaiteiro, dinheiro no bolso. Quem sabe nós já fizemos um casório aí pras bandas do Cambará. Então vamos ouvir agora Sinônimos, depois Ana Castela e ainda vou atendendo Dona Maria Helena na linha do tempo. Vitor e Léo vem na sequência. Bom dia.

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2: 10 horas e 27 minutos.

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1: 10 horas e 34 minutos.

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0: Nós vamos no instinto natural. Faltando 20 para as 11 aqui, tô com uma, quase uma quadrilha, né? Não é quadrilha porque vieram em três. Tio Nilson, Cléo, Daitinho, são representantes aí da comissão do Baile de Casais, edição 2026, que tem algumas mudanças, né? A gente conversou isso no outro programa e hoje nós vamos reforçar. Já falei antes, né, quando anunciava que vocês viriam, inclusive na data, né? Mudanças na data, mudanças no esquema do baile. Então, vou conversar com os meninos aí, Daitinho, que já é acostumado com o microfone, então já pode fazer a abertura aí desse nosso momento de descontração, né? Já estávamos rindo aqui nos bastidores de alguns causos e anedotas. E agora vamos falar desse assunto que é um baile tradicional, é um baile já conceituado aí na nossa sociedade. E que esse ano, Daitinho, traz algumas peculiaridades, né? Então vamos relembrar o nosso povo de Cambará do Sul e também saber se ainda tem algum ingresso sobrando aí para quem está disposto a ir num baile diferente e arriscar a tantos prêmios e o mais almejado, que é um carro zero quilômetro. Bom dia.
1: Bom dia, Toco. Bom dia aos ouvintes da Rádio Fidelidade FM. Mais uma vez, obrigado pelo espaço. A rádio que é sempre nossa parceira aí, né, para divulgar os eventos que acontecem no município.
0: É nossa.
1: É, esse ano a gente fez algumas mudanças para melhorar o evento ainda mais, né? Uhum. E a data ficou para dia 7 de novembro. E a gente, conversando também internamente com a diretoria, nós temos o pagamento quando, Tiflão? É o pagamento maio, né? 18 de maio o pagamento. É, quem fizesse todo o pagamento do ingresso até 18 de maio ia concorrer a 10 mil. E 5 prêmios de. R$2.000.
0: 5 de 2.
1: É, e a gente acabou prorrogando essa data. A gente vai fazer até 18 de julho agora.
0: Então, quem tem um ingresso e tem que quitar ele até 18 de julho.
1: Até 18 de julho.
0: Tem um prêmio extra.
1: Prêmio extra, é.
0: Para 5 pessoas, né? 5 ingressos.
1: 5 ingressos. Mas a nossa ideia ainda, a gente tem mais uns brindes surpresa, né?
0: Uhum.
1: Que a gente vai sortear para essas pessoas que nos pagarem o ingresso e conseguirem quitar o ingresso até dia 18 de julho agora. Essa é mais uma das novidades que a gente está trazendo. Outra coisa, lembrando o pessoal que nos segue no Instagram ou que ainda não segue, nós vamos sortear um ingresso no Instagram do Baile de Casais lá, Baile de Casais 2025. Nós vamos sortear um ingresso para uma pessoa aí, a pessoa que ainda não foi no baile, não conhece o Baile de Casais. Esse ano nós vamos sortear um ingresso para a pessoa poder participar, né, Tio? É isso aí?
0: E aí, Tio Cléo? Chega aí, Tio.
1: Chega junto, ele é meio envergonhado, né?
0: Ué. Então, onde é que tirou isso? Tá ligado, mas é óbvio. Bem pertinho aí, Cleo. Não firmou o pulso ainda?
2: Bom dia, Toco. Bom dia a todos os ouvintes aí. Estamos acordando, né, tio? Estamos acordando.
0: Tio Cléo é o representante dos quebra-velho aí da parte cultural e agora envolvido também com esse baile, né, tio?
2: Também.
0: Baile
2: também.
0: Bonzinho de fazer. Ele é bom de fazer, né?
2: Baile bom de fazer, um baile já consolidado na cidade, né? Como já disseste, um baile tradicional já. E a cada ano que passa, a cada baile que se faz, vem melhorando.
0: Uhum.
2: E 2026 aí não será diferente, né? Será também, a gente está trabalhando bastante, né? Toda a comissão trabalhando em cima disso aí já desde dezembro de 25, para que em novembro deste ano aí a gente possa fazer também aí um belo evento como vem sendo nos últimos tempos. Né?
0: A comissão, dá para nós relembrar aí quem é o povo que está pegando junto aí? Vocês têm, ou tô apertando vocês, hein? Quem é os parceiros?
2: Não, bem tranquilo, tô com. Então somos eu e a Giza, né? O Dayton e a Cris. O Nilson e a Fernanda. O Argel e a Ariane. O Zezé e a Zilá. O Luanzinho e a Maria. Muito bem. São os da comissão aí do 41º Baile de Casais.
0: Já tá tudo alinhado, gente. Quem vai providenciar a janta, decoração, na banda, tudo já tá tudo contratado.
1: Tudo alinhado, tudo já, tudo certo.
0: Quem é os músicos? Quem são os
1: músicos? A banda que vai vir é uma banda show, considerada, ela tá sendo considerada desde 2020 a melhor banda show do Rio Grande do Sul, que é a banda Origins. É uma banda do Paraná. E esse ano nós vamos dar uma priorizada também na parte de iluminação. Então, a nossa ideia esse ano é montar uma mega estrutura de iluminação no clube também.
0: Uhum.
1: Além da decoração, né? Mas a parte de iluminação, a nossa ideia é montar uma pista esse ano, além disso. É, vamos contar também, além da banda, vamos contar com mais um DJ, vai ter mais algumas surpresas durante o evento. Esse ano também nós vamos ter barman. Nos últimos anos acho que acabou não tendo, né, Tino? Não teve, né?
2: Exato. É um dos diferenciais que teremos esse ano é o barman servindo os drinks, né? E sim, que também faz uma apresentação, dá um show ali no início dos trabalhos do barman ali.
0: É, e vocês estão com uma vantagem, eu acho, né? O Dayton já é do ramo, né? Dayton é acostumado com eventos, né? Como produtor cultural e empresário aí de várias bandas, eu acho que tu tem algumas facilidades, né? Que isso é importante. E que vocês possam deixar também para as próximas comissões, né? No mínimo uma ata daquilo que vocês sentiram na pele, porque às vezes renova a comissão e eles acabam pecando nos mesmos erros, né? Então sempre é importante que a comissão que entrega, no mínimo, dê a dica, né? Se a outra que vai receber quer seguir, aí é outro departamento, né? Só para não sofrer com essas questões básicas que às vezes fazem com que o evento fique com mais qualidade, né?
1: Ô Tocão, uma das coisas também que a gente conversou com a comissão passada, quando a gente topou encarar esse desafio, e como você falou, é um baile fácil de fazer, né? É a questão do Instagram, né? Todo ano, imagina, é o 41º, nós vamos fazer, e todo ano estão criando um Instagram novo, uma página nova, né? Então a gente conversou com a comissão passada pra gente manter um Instagram só ativo, né?
3: Sim.
1: Pra dar uma sequência do trabalho, porque todo ano ele tem que começar tudo do zero também, né?
0: É isso aí.
1: Então esse ano a gente tá contando com o mesmo Instagram do ano passado. É, só ressaltando aqui, pessoal que seguir a nossa página lá no Instagram, a gente vai sortear esse ano um ingresso pro baile. O pessoal lá e aproveitar o evento junto com a gente. E sobre a questão da gente estar no mercado, né, Otoko? Isso facilita bastante. A gente tem bastantes contatos, mas bastante coisa o Tio Cléo também tem, Otoko. O Tio Cléo é um cara que tem bastante contato, ele mexeu bastante coisa aí.
0: Não é ele, Spider morto, assim, que ele tá agora aí. Mas
1: é que ele acorda muito cedo, né, Otoko? Daí até cedo, ele começa a funcionar mesmo depois das 11 da manhã.
0: Tira leite.
1: Imagina, um cara que acorda às 4h30 da manhã. Não é qualquer um hoje,
2: e
1: né, Otoko?
2: É, e hoje eu esqueci de botar o despertador ontem. Hoje eu acordei, quando vi já era 6h30 da manhã, digo, tenho que levantar.
0: Já tem que tomar aquele banhinho na sanga?
2: É, exato. E eu, com o tempo assim, úmido, aí dificulta um pouco mais, né?
0: Ah, isso aí não tem dúvida.
2: Mais brincadeiras à parte, o senhor perguntou ali, ainda temos algumas unidades, sim, de ingresso, Tuco. É só o pessoal nos procurarem aí.
0: O ingresso tá com as pessoas da comissão, não tem um ponto físico, né?
2: Cada casal da comissão tem uma quantidade de recebeu, né? A gente dividiu os ingressos com a comissão toda, então a gente ainda tem algumas unidades, são poucas, mas ainda tem. E fica aí o convite, né, a todos. Vou deixar aqui, né, ressaltar aí a questão da banda. A gente trabalhou em cima de 3 ou 4 bandas ali, né, Daí?
1: É.
2: E optamos pela banda Origens, né, de Curitiba, no sul do país.
0: Paraná ali sempre tem bandas boas de banda show, né? Eu quero parabenizar vocês por ter retornado à banda show. Eu acho que esse baile não poderia ser diferente. Respeito as comissões que fizeram um baile só com bandinha, ou só com gaúcha, ou só com... Mas eu acho que é um baile da banda show. Porque o baile tradicional já tem durante o ano com outro tipo de banda, né?
2: Exatamente. É, até no mesmo dia do baile lá que a gente recebeu lá da comissão para fazer esse ano, até muitas pessoas nos pediram já naquele dia, né, pelo menos para mim, né, essa opção da banda show, né, porque são casais de vários gostos, diferentes gostos musicais, até para dança também.
0: Até pelo público que compra o ingresso.
2: Exatamente,
0: né? Tem que pensar neles, né?
2: Então assim, o pessoal pode ter certeza que vai ter uma música gaúcha de melhor qualidade, um samba da melhor qualidade, um flashback anos 80, 90, um piseiro, vai ter todos os ritmos lá. A gente já estamos conversando com a banda aí, estamos montando aí um repertório muito bacana para tentar agradar o máximo possível do público, né, com a música.
0: Certo. E o Nilson Serra Gás, comercial Serra Gás, parceiro da rádio, né? E o homem que entrega mais rápido, ligeiro e rasteiro, tá aqui também, pra dê o seu recado aí, Nilson. Chega pertinho aí e conta pra nós qual é que é
3: Não, tô deixando os mais experientes, né? Tô com bom dia aí pra todo mundo aí, né?
0: É o primeiro baile teu, Nilson?
3: Não, é o segundo baile já.
0: De casais?
3: Aham, já faz 12 anos que fizemos já o outro baile, né? Uma comissão bem boa, era 12, era 10 integrantes aí na época, 10 casais aí, né? 20 integrantes ao total.
0: Então tu percebe que desse ano vai ter bastante diferença, bastante mudança.
3: É, a gente tá procurando sempre inovar, né, o Toco? Procurar coisas novas, tem pessoas, integrantes novos, com pensamentos novos, então a gente tem que procurar melhorar, se atualizar conforme o andar da carruagem, como se diz, né? O pessoal, conforme o público vai pedindo, vai exigindo, a gente vai procurando inovar e melhorar, né? Uhum. Cada vez mais, né, Toco?
0: A questão da data é 7 de novembro.
3: 7 de novembro.
0: Isso foi esse ano só por conta das
3: eleições.
0: Das eleições, ano que vem volta outubro novamente, ou daqui a pouco novembro
3: ficar,
0: pode ser que...
3: Vai ficar a critério da próxima comissão.
0: Certo. É importante, acho que vocês cuidaram de algo que os nervos ficam meio aflorados, sim, aí, então sim. Acho que fizeram muito bem.
3: Não podemos misturar, né?
0: Não, sem sombra de dúvida. É isso aí. Dia 7, então, pessoal, vamos lembrar, porque quem estava acostumado com o baile sempre em outubro, esse ano, por conta das eleições, foi trocado para novembro, entre tantas outras mudanças, para melhor, que terá nesse ano. Tem mais alguma informação que é bem pertinente, gente?
1: Tem a questão das mesas, né, Meus? Por isso, vai falar um pouquinho das mesas aí.
3: A questão das mesas, Tocos, a gente fizemos daí com a mulher, agora que veio ali para fazer... A questão da programação e o gerenciamento das mesas, como ia ficar dentro do salão.
0: Sim.
3: Então, como a gente já está com o mapa agora já pronto das mesas aí, né? A gente tem algumas unidades ainda à venda. Uhum. Quem quiser daí já procurar os casais para comprar o seu ingresso, já procura já se informar sobre a questão das mesas aí, né? Uhum. Se a pessoa tiver interesse, porque é uma novidade que a gente está trazendo nesse baile. Então, a gente está trazendo uma coisa nova. Quem tiver interesse em comprar sua mesa, sua reserva lá dentro, lá. Para não encarar aquela fila, né? Aquela fila que, infelizmente, todo ano ocorre ali e dá um certo transtorno, né, Topo?
0: Ah, a questão da mesa é para evitar aquele pessoal que fica ali. O pessoal vai cedo, né? 19 horas já tem um filão ali.
1: E só para ressaltar, o pessoal que nos pediu isso, tá, Topo? Não foi a comissão que quis vender mesa esse ano, como o pessoal já nos perguntou. O pessoal que frequenta o baile perguntou se tinha possibilidade de a gente fazer a
0: mesa. Quem quer continuar sem o custo da mesa, vai sentar onde sobre, tipo isso.
1: Isso aí, vai ter as mesas.
0: Vai ter mesa igual.
3: Vai ter mesa.
0: Mas quem quiser essa...
1: garantir o teu espaço.
0: Essa ali, qualidade a mais é só...
3: Procurar qualquer integrante, qualquer casal ali da comissão ali, né? Uhum. Vai ter o mapa disponível ali, a pessoa vai ver, vai escolher onde quer sentar, a sua localização, né? Uhum. E fica disponível, para qualquer pessoa.
0: E vocês têm uma previsão do horário de servir a janta? Levando em consideração que vocês querem diminuir essa fila, quem já tem a mesa garantida pode chegar até que horas para pegar a janta? Tipo 21, 19, 20 e 30?
1: 20 e 30, máximo.
0: 20 e 30.
1: Esse ano nós vamos contar com dois, né?
0: Duas ilhas. Vai ter dois locais de servir.
3: Vai ser duas ilhas. Quatro filas aí, né? Uhum. E duas ilhas aí para desafogar um pouco, né?
0: Para também evitar
3: evitar
0: acúmulo.
1: Outra coisa também é a questão das mesas. Nós vamos ter mesas para cinco casais, vamos ter mesa para quatro e vamos ter mesa para três casais. Nós vamos melhorar a questão também, porque fica muito apertado a questão ali das mesas, né? E a gente acabou diminuindo, né, tio Cléo? A gente acabou diminuindo a questão das mesas, né? Ano passado foi quantas mesas? Nos outros anos eram quantos?
2: Exato.
1: Quantas pessoas no total?
2: Nós temos aqui informação, né, do ano passado, que eram 54 mesas, segundo a decoradora, arrumou dentro do 15 de março ali. Então esse ano aí, a gente está com um plano aí de 46 mesas, né? Para facilitar bastante aí a área de circulação das pessoas dentro do salão, né?
0: Muito bem, tá bem desenhado aí o nosso evento, né? Soltou o verbo ali, tipo,
1: viu? Mas ele é locutor de rádio AM, né? Primeira vez que ele fala em FM, ô Silvio. Primeira vez. É. Ele era locutor da AM.
0: Trabalhava num programa Maré Mansa, né? Tinha 1120 kW de potência.
2: Era a Rádio Serração ali do Tempezinho ali que a gente chamava.
0: Rádio Serração é boa. É uma boa sugestão aqui pra nossa região.
2: Era a rádio que a gente tinha no Tempezinho ali.
0: Do Bico do Morro.
2: Quando ali, jovem,
0: E quando gritava ali naquele, dava eco ali, né? Com certeza ia lá no Mampituba. 10 horas mais 55 minutos. O bom é que é descontraído o negócio. Gente, tem mais algo que é importante ser relatado aí pra nossa comunidade?
1: Foi salto pagamento, né, Tipo? lançamento dia 18 agora.
2: Exatamente, dá pra ressaltar esse ponto aí que é bem importante, né? Que era até 18 de maio para concorrer aqueles 5 prêmios extras ali de R$2.000. Então agora foi
0: prorrogado.
2: Foi prorrogado aí até 18 de julho para quem quiser e puder quitar o ingresso.
0: Tem chances a mais.
2: Tem essa chance aí e também a gente ajuda muito nós também a colaboração com a parte da comissão, né? Com a gente, né? Para encerramentos aí, finalização de contratos, calção, enfim, né? A gente conta também com o apoio aí de todo mundo aí. E o baile, a gente trabalha, mas o baile acontece com a participação da comunidade, né? É como se fosse a rádio. A rádio tem, mas a comunidade participa e fica bom. De trabalhar.
0: Se não tiver quem ouça, aí não adianta nem querer vir pra cá, né?
2: Exatamente.
1: Esse ano também nós vamos ter o petisco, né? Na madrugada, né? Esse ano, né?
2: Exato. Tem uma entradinha, vai ter uma entrada. Uhum. A pessoa chegou lá, vai ter uma entradinha, já vai ser servido um agrado pra
1: a partir cliente, das 19, né?
2: A partir das 19 horas. Antes da janta ainda tem mais um petisco, a entradinha, um petisco logo em seguida. E na madrugada também vai ser servido mais um salgadinho aí pro público que estiver por lá com nós, lá fazendo a festa.
0: Bem servido.
2: O baile começa 11 horas até as 2 horas da manhã. Aliás,
1: até as 3.
2: Até as 3.
1: Três
2: horas.
1: Isso. Se o pessoal aguentar mais um pouquinho, vai até mais um pouquinho, né?
2: É, tiver bom e animado, que isso com certeza vai estar. Aí vai, se estende mais um pouco aí, né?
0: É, ele é um baile que o pessoal chega cedo, né? E ele também as pessoas não aguentam tanto tempo, né? E claro que a maioria fica sempre esperando o sorteio do carro, que é
2: o sorteio do carro.
0: A cereja do bolo
2: A cereja do bolo, baile. Todo mundo tá esperando aquele ali. É, o baile 6 horas da tarde, tem gente na fila, né? Aí abre às 19, então tem todo aquele meio ali de jantar, sobremesa, já vamos fazer alguns sorteios ali antes de começar o baile. E não tem o porquê passar desse horário aí, né?
0: Então tá bueno, gente. Se era isso, só agradeço e depois mais perto, claro, se quiserem retornar novamente aí, casa tá sempre à disposição, a rádio é nossa, né?
2: Claro, em nome de toda a comissão aqui, agradecemos aqui, Toco, o teu espaço cedido por ti aí. E parabéns pelo teu programa também aí, que sempre de muita audiência. E qualquer interesse, qualquer um que tenha interesse aí, adquirir o seu ingresso aí, nos procure alguém da comissão aí.
0: Que repete já... a comissão novamente, por gentileza.
2: É o Cléo e a Giza, o Dayton e a Cris, o Nilson e a Fernanda, o Agel e a Ariane, o Zezé e a Dona Zilá. O Luanzinho e a Maria.
0: Muito bem. Isso aí, Daitinho.
1: Fechou? É isso aí, Toco. Obrigado mais uma vez pelo espaço. E você é o nosso convidado de honra, não é? Não. Pro evento, né?
0: Eu tô só por arrumar uma companheira até lá, né?

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3: 11 horas e 3 minutos.
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0: Muito bem, 11 horas e 8 minutos, antes de nós trazer o Douglas, né? Hoje deu um movimento aqui na casa, né? Tem dias que eles me deixam abandonado aqui, só o povo. Fico assim meio perdido, extraviado, que nem sapo em cancha de bocha. E hoje tem... Olha aí, o homem trouxe até um acordeon, cara. Mas olha aí, uma todeskine, né? Não, é qualquer porcaria. Mas daqui a pouquinho nós vamos destrinchar um ao vivo e a cores aqui de gaita e voz. Meu amigo Douglas Santana já tá por aqui. Mas antes disso, nosso quadro, né? Pra você, aniversariante, receba nossa homenagem, nossa mensagem. Um carinho bem especial aí pra todos que estão fazendo a festa. Fizeram ontem, dia 22, hoje 23, amanhã 24. Você que é dessa segunda quinzena de maio. Torne em realidade. Que Deus te ilumine. Pode ligar esse microfone aí, por gentileza, aí, meu garoto. E aí, agora vamos conversar um pouquinho. Douglas Santana, o nome é de artista, né? Como é que tá?
1: Para os ouvintes, bom dia para o Silvio. Quero primeiramente agradecer pelo convite, pela oportunidade. Estamos aí em Cambará.
0: Cambará, que é pertinho da terra onde tu tem o umbigo enterrado. Tu é cria ali daquela região mesmo, de Aratinga, Douglas?
1: Sim, sim. Nasci em São Chico, lá no hospital, mas sempre morei ali, me criei na Aratinga ali.
0: Mas
1: na
0: Boca da Serra. Aratinga pertence a São Chico, né?
1: Sim, pertence a São Chico.
0: É, São Chico, né?
1: E na divisa ali com Itati.
0: Boca da Serra. Depois ali já é o mirador ali, o restaurante já pertence a Itati.
1: Isso, já pertence a Itati. Ah, o mirador pra baixo sim. É Itati.
0: Mas daí tu fez a tua infância, estudos e tudo ali em Itati?
1: Não, foi São Chico.
0: São Chico?
1: São Chico.
0: Olha
1: aí. Até a quarta série ali, na época era a primeira série até a quarta série. Foi ali na Aratinga, tinha um coleginho ali perto de casa. E daí da quinta série até o ensino médio, daí foi lá em São Francisco mesmo.
0: Certo. E eu estudei em São Chico também, né? Eu recorri quase todas as escolas lá, né? De vez em quando o professor mandava eu mudar de sala, mudar de colégio.
1: Tava sabendo bastante, vamos achar outro.
0: É bem assim. Tava fazendo muita bagunça, isso sim. Então, Douglas que é gaiteiro, né? Tocou junto com o Tico Tico aí a Festa Morro Agudo recentemente aqui em Cambará, pra nós ter uma referência. Mas tem tentado, né, Douglas, estar nesse mundo aí. Eu sei que tu faz uns gaitaços também ali no costão do Cambará, ali, né? Junto com o Eduardo, junto com
1: o Alencar
0: velho, né? Deixar um abraço pro tio Alencar, gente fina. E... vi vídeos teus aí também ali no Mirador, vi vídeos teus, eu tava me contando que não tem ponta ruim, né?
1: Não.
0: Onde contratar o Douglas?
1: A gente se vira nos 30, né? Às vezes eu me apresento ali, né, no costão do Cambará, quero mandar um abraço pro Alencar, pro Eduardo, pra Leonise. Seguido me apresento ali. Ali no Mirador também, seguido também. Foi onde eu comecei, assim, ó, com essa questão de música ao vivo, foi ali no Mirador, né? Ali em 2018. Aí de vez em quando, finais de semana, que o tempo tá... de acordo ali, eu me apresento ali quando não tem eventos, né? Baile, festa.
0: Mas conta rapidinho pra nós aí, como é que quando é que tu descobriu que tu tinha esse dom aí, que tu ia ser gaiteiro? Isso aí tu tem de família, tu viu alguém tocando, como é que tu lembra de como é que foi esse teu início?
1: É, na verdade na família não tem nenhum músico, né? Mas o interesse foi desde criança, ali com 2 para 3 anos de idade ali, eu ganhei umas gaitinhas de boca, né?
0: Aham.
1: E daí, na época, o pai e a mãe sempre gostaram de festa, baile, essas coisas.
0: E o que que eles ouviam? O que que era a tua referência?
1: A referência, quando era Porca Véia, Bertucci, Serrano.
0: Referência fandangueira.
1: Isso, os Mirins, Albino Manique. E ali, quando eu tinha uns 3 para 4 anos de idade, o Porca tocou uma festa ali em Tainhas. E o pai e a mãe foram, né, me levaram. E como ali nas Tainhas o salão é baixinho, ali a janela, né?
0: Uhum.
1: E cheio de gente, né? Não tinha espaço pra entrar dentro do salão. O pai e a mãe me botaram em pé na janela, assim, né? E desde aquele momento que eu vi o Porca tocando, eu botei na cabeça
0: que eu quero
1: aprender a tocar gaita e queria uma gaita igual o Porca Velha. Além de criança, ainda era exigente ainda, né? Queria uma gaita igual a do Porca. E daí começou, daí eu ganhei uma gaitinha de brinquedo, ali com 4 anos. Ganhei uma gaitinha de 8 baixo, de verdade, que eu tenho até hoje. E segui, né, ali naquela febre de quero aprender a tocar. Só que o pai e a mãe, como era um investimento meio alto, né? E também tinha o receio de ser uma fase de criança, né?
0: Eles demoraram. De não querer mais depois?
1: Isso, daí quando eu entrei ali com 14 anos, eu comecei a aula de gaita aqui em Cambará com o Tico Tico, foi meu primeiro professor. Fiz 2 anos de gaita aqui com o Tico Tico. Aí depois fiz mais 2 anos de aula de gaita lá em São Francisco com o Israel da Sóis. E daí depois estudei 8 anos com o Paulo Siqueira lá em Caxias. E agora, de uns 2 anos pra cá, eu tenho estudado com o Daniel Hack, que era gaiteiro do Serrano.
0: É, mas então tem que estar bonzinho, no mínimo, né? Porque estudou com o Paulo Siqueira, com o Daniel Hack, com o Tico Tico e com o Dar Sóis ali de São Chico, né? Tem que estar, pelo menos, um pouco afiado, né? Nós vamos descobrir isso daqui a pouquinho.
1: É, daí tive a sorte de ter grandes professores e a família também incentivou, que é importante, né? O incentivo da família. Sempre me incentivaram, sempre me apoiaram. E daí também, de uns 8 a 10 anos pra cá, também comecei nessa lida de tocar bailes e festas, eventos particulares também, tanto com banda quanto solo, assim, só eu e a gaita.
0: Uhum. Hoje tu tem uma banda, se quem quiser contratar, sim, a banda inteira, com baixo, guitarra, bateria e cantor, tu tem uma banda completa, mas também se quiser levar só o Douglas Santana.
1: Isso aí,
0: porque tu intitulou a tua banda já com o teu nome, né?
1: Isso, é. No começo era só o nome da banda, né? Mas assim, como eu me apresento bastante...
0: É Douglas Santana e Grupo Aratinga ou não tem nada a ver?
1: Podia ser, né? Douglas Santana e Grupo Boca da Serra.
0: Grupo Serração, que nem disse ali o Cléo.
1: É Douglas Santana e Grupo Companhia Baileira. Uhum. Na época, uns anos atrás, eu era só o nome do grupo, né? Companhia Baileira. Mas aí como eu me apresentava bastante solo, assim... até por incentivo também dos meus colegas de banda, eles falaram, acho que é interessante tu botar o teu nome na frente, porque como eu me apresentava bastante solo, e às vezes as pessoas não viam o nome do grupo, mas não associavam o que era eu, tipo, gostava de ir nos bailes que tava tocando, mas às vezes via o cartaz lá só, Companhia Baileira, eles não tinham aquela referência, ah, mas é o grupo do Douglas, daí eu coloquei o meu nome, Douglas Santana e Grupo Companhia Baileira. E daí a gente se apresenta com o formato da banda completa e também algum formato reduzido, só de gaita e teclado, um triozinho também. A gente se vira nos 30. Também, de uns 5 anos pra cá, comecei com a lida também de dar aulas de gaita. Agora comecei a dar aulas de violão também, de teclado. É que nem dizia o Faustão, é se vira nos 30, né?
0: Aí nós estamos com a audiência do prefeito aí, Douglas. Então tu não me faça feio. Né? O prefeito Chamberlain aí, deixa um abraço pra ele, pra Silvete, né? Esposa.
1: Um abraço pro prefeito. Várias vezes encontrei ele ali no Mirador, e quando eu tocava ali no Mirador direto, de vez em quando ele tava almoçando ali, a gente se encontrava por ele.
0: É? Aham. Uhum. Mas ele não dançava nenhuma marca.
1: Não.
0: Só ficava atento.
1: Se embalava,
0: ah, mas só aí se embalava, né? Não tem como não se embalar com uma música bem executada aí, né, Douglas? Isso aí. Então hoje tu trabalha com as opções de tanto solo quanto com a banda. Inclusive, tu me convidou, né? Posso externar isso, né? O Douglas me convidou pra ajudar ele em São Chico, né? Na festa do Pinhão.
1: Sim. Está lá, se Deus quiser, no dia 19 de junho, uma sexta-tarde, a partir das 14 horas. Popular 2 horas da tarde.
0: Popular 2 horas da tarde, né? Então, quem quiser prestigiar o Douglas... Que... Tu tá permanecendo com a tua referência, tu disse que a referência de infância era Bertucci, Porca, Mirim, Serranos... Sim. E tu não saiu dessa linha. Hoje, quem for no baile do Douglas Santana vai ouvir essas músicas também.
1: Isso, é, a gente...
0: Que hoje nós temos banda gaúcha de dois lados, né? Tipo assim, de dois lados da moeda. Tem a banda gaúcha que ainda tá preservando um pouco mais a autêntica, e tem a banda gaúcha hoje um pouco mais moderna aí, tipo JJ, Bailaço, sim, e entre outros, né? Então, são dois repertórios que vendem como gaúcho, né?
1: Isso, é, o forte do nosso repertório é a música tradicional gaúcha. Mas a gente faz alguns blocos de banda, assim, de bandinha, assim, que o pessoal nessas festas no interior, o pessoal sempre pede, a gente procura agradar também o outro público,
0: que é,
1: né?
0: O que é sucesso.
1: Isso, e a gente mescla... mais de 80% do repertório é gauchesco. Daí tem a parte ali de banda, aqueles forrozinhos também, que o pessoal sempre pede nessas festas de interior. Mas o forte mesmo é a música autêntica gaúcha mesmo.
0: Toca uma pra nós ali, tchê, pra nós ver como é que tu tá aí. Depois a gente volta a conversar mais um pouquinho. Vou desligar meus aparelhos aqui pra tu ligar os teus aí, né, tchê? Daí se tu quiser cantar e tocar, tu divide a tua gaita aí com o microfone e meta bala, só pra nós ver.
1: Eu vou tocar e cantar uma música de minha autoria, que tá disponível em todas as plataformas digitais, que é um bugio, que eu fiz mais ou menos homenageando o lugar que eu moro ali na Aratinga ali, que é na Costa da Serra.
0: Deixar um abraço aí, tio Irã Fogaça, ó, tá acompanhando, seu Irã, conhece ele?
1: Conheço, mandar um abraço pro seu Irã. pra dona Solange.
0: Olha aí, ó. Um abraço aí, Tira Solange. Então, eu tô com uma audiência de fundamento hoje. Tu faça bonito. E o Tira Solange tem outra, né? Eles, além de apreciar um bugio, são bons na sala no bugio e conhecem a história do bugio, né? Tu vê. Então manda bala.
1: Vamos lá.

0: Aiza! Esse é bugio e cria da Aratinga esse bugio aí. Tu me contou que tu ainda não participou nenhuma vez do Ronco do Bugio, né? O Festival de São Chico.
1: Não, ainda não tive a oportunidade de participar. Vamos ver esse ano aí, quem sabe.
0: É, não custa nada mandar uma marca pra ali, né? Isso, e ver se acontece.
1: Isso acontece, né?
0: Então, qual é a idade aí do Douglas Santana?
1: 28 anos.
0: 28 anos, 28. Tá um guri ainda. Tem muita coisa pra viver. É. E a ideia, Douglas, é fazer da música uma profissão?
1: Isso, a ideia é, a princípio, tô trabalhando pra isso.
0: Né? Esse é o sonho. Isso.
1: Não é fácil, mas... Se a gente mudar a profissão, também vai ter as suas dificuldades, né?
0: Com
1: então,
0: certeza.
1: Fazer aquilo que gosta é...
0: Fazer o que gosta e fazer bem feito, a chance do sucesso é um pouco maior, né, Douglas?
1: Sim.
0: Qual é que é o contato aí pra quem tá em casa, quem é festeiro, quem será ainda, né? Enfim, quem tem... Aí a gente tem audiência sempre dos patrões de piquetes, de CTGs, pessoal que é festeiro nas vilas, na cidade, aí, né? Em todo o nosso interior, contato.
1: O pessoal que quiser entrar em contato é o 549-9618-9447. Vou repetir, 549-9618-9447. E tem as redes sociais também, o pessoal que quiser me seguir nas redes sociais, acompanhar os vídeos, as fotos dos eventos. Tem o Facebook Douglas Santana, que ali já estamos beirando os 30 mil seguidores, já estamos em 29 mil e uns quebradinhos.
0: Opa!
1: E tem o Instagram, arroba Douglas Gaiteiro ali, também, que tem ali, tem os vídeos ali. E o Instagram da banda também, que é junto com o meu ali. Grupo Companhia Baileira.
0: Douglas, o fato de tu ter estudado com 8 anos, que tu disse, né? Com
1: Isso, Paulo Siqueira. Comecei em 2016, daí até a pandemia. Depois...
0: Paulo Siqueira, pra quem não sabe, é a escola dos Bertucci, né?
1: Bertucci, primo, né?
0: Primo do Oneide, do Adelar. E depois, agora, tu tá com o Daniel Hack, que foi por muitos anos gaiteiro do Quero Quero. Depois ele foi gaiteiro por outro tanto tempo.
1: É, 23 anos, parece.
0: Com os Serranos também, né?
1: Sim.
0: E agora ele tá com os gaúchos lá de fora, né?
1: Isso
0: ele
1: aí.
0: Montou a sua própria banda, mas ele é... O forte do Daniel Hack ainda é aula de gaita, né? Aula de acordeão, né?
1: Isso.
0: E tu estuda com ele, mas com esses aprendizados todos, tu agora te atreve também a dar aula. Agora Isso. Tu também é professor de acordeão.
1: Isso aí, me encorajei, né?
0: Uhum.
1: Me encorajei com um incentivo também da época do Paulo. O Paulo me incentivou bastante também, o Daniel. E eu continuo estudando lá em Caxias, fazendo aula de teoria musical e... Aula de violão e aula de técnica vocal lá em Caxias. O meu professor lá em Caxias, o Ivan Montanha, da Escola Pro Música também, me incentiva muito também essa questão do estudo. Isso, na Pro Música.
0: Eu estudei Pro Música também.
1: Ah, tu estudou lá?
0: Uhum.
1: Olha aí, ó.
0: Pouco tempo, mas estudei.
1: É, eu comecei ali em 2019, devido à pandemia, parei, e agora em 2022 eu retornei.
0: E os teus alunos, tu disse que já atuou, né, com trabalhos voltados também para as prefeituras, né?
1: Isso, eu trabalhei 3 anos na prefeitura de Três Forquilhas, ano passado, e esse ano passado trabalhei na do Itati, e esse ano, daqui a alguns dias, vou iniciar novamente na prefeitura do Itati.
0: E se quiser fazer aula particular com o Douglas Santana, existe também essa possibilidade, existe. O telefone é o mesmo que tu passou?
1: Isso, é
0: o telefone. Eu tenho o número do Douglas, inclusive, né, se o pessoal quiser...
1: É,
0: depois eu posso pegar de empresário.
1: Pessoal aqui de Cambará que quiser entrar em contato, nós temos o nosso empresário Toco aqui, fica encarregado de ser meu empresário aqui em Cambará.
0: Só 50%.
1: Olha aí, ó. Mas tem comissão, né?
0: Coisa pouca.
1: É, também dou aula particular, né? Normalmente o pessoal ali da região vai até a minha residência, vamos dizer, ali na Aratinga, né? Mas estamos abertos aí para dar aula em outros lugares, né? Prefeituras, em outras cidades também. É só entrar em contato que a gente se...
0: Vamos lascar mais uma aí, tchê?
1: Vamos fazer mais uma.
0: Então, carca a ficha aí que eu vou tomar um chimarrão quando isso.
1: Vamos lá então, São Francisco é terra boa.

0: Muito bem, tá aí mais um clássico dos irmãos Bertucci, interpretado aqui pelo Douglas Santana. Douglas, eu vou trazer aqui uns recadinhos dos nossos ouvintes e depois a gente volta aí, tu faz mais uma aí, pode ser?
1: Temos tempo, né?
0: Temos tempo. Então tá ótimo. Vamos seguindo por aqui com a nossa programação. Eu vou trazer um áudio aqui da nona Helenara Vargas, parceira, amiga.
2: Bom dia, meu amigo Toco Teves. Uma bem gaúcha aí pra nós escutar aí na lida, na fazenda. Dia de chuva. Tá chovendo hoje. Hoje a garoa tá pegando pro lado do Bairro Branco. Quero também que anuncie a nossa cavalgada aí. Cavalgada de prendas, Cambará do Sul, dia 19 de setembro, convidando todas as prendas galdérias aí da nossa terra. 23ª Cavalgada de Prendas do Cambará do Sul.
0: 23ª Cavalgada de Prendas. Tá aí, dona Helenara, um abraço pra ti, pro Zeca, bom final de semana aí, já que tu falou e frisou no dia de chuva. Nada mais justo que nós rodar uma marca que traz esse título, né? 11:29.

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1: 11:35.
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1: Horas e 38, 11 mais 38, já tá na hora da panca, né? Já tá na hora de começar a fritar os bifes, os ovos fritos, enfim. Cada um se vira com o que tem, né, tchê? Douglas Santana tá por aqui, um abraço lá pro tio Irã e a dona Solange. Sítio Solirã em sintonia. Um abraço forte aí ao Chamberlain, nosso prefeito, também tá acompanhando a programação. Entre tantas outras personalidades que já mandaram aí, né, sua mensagem, dona Gilda, Giga, né, a Helenara aí, a turma da Cavalgada, pessoal que gosta de um tiro de laço, né, a comissão do Baile de Casais esteve por aqui, enfim, hoje foi agitado, foi movimentado o programa. A todos que mandaram aí, seu Irineu dos Fogões também com suas pedidas. Enfim, vamos fazer mais um som para nós fechar a conta. Depois a gente deixa uma programação rodando para você. E a partir de semana que vem aí, muitas novidades nessa rádio, mais muitas novidades esperando por você. Vamos lá, Douglas, vamos fazer mais um som. Passa de novo o teu telefone, me explica aí que tu faz de tudo um pouco. É baile, é casamento, é aniversário, é festa, toca sozinho, toca com a banda. E tá pra tudo.
2: Isso aí, quero mais uma vez te agradecer pelo convite, pela oportunidade. E o pessoal que quiser entrar em contato e pra garantir a alegria do seu evento, é só entrar em contato no 54996189447 ou o Facebook Douglas Santana e o Instagram Douglas Gaiteiro. Estamos aí à disposição para tocar baile, festa, aniversário, casamento, para dar aulas também, quem quiser aprender a tocar gaita, violão, teclado, a gente também...
1: Inclusive já estou bem disposto a fechar esse contrato aí,
2: olha,
1: né,
2: aí,
1: acho que vai arrumar um aluno em Cambará do Sul, isso, né, que comprei uma gaita, não é só para criar poeira lá em casa, né?
2: Vamos lá, faça que nem eu toco, se matricule na aula de gaita.
1: Tu mesmo disse que gaita é um puta do investimento, né?
2: É, bastante, é um investimento caro, tanto no instrumento em si, quanto no recurso para tu aprender a tocar, né?
1: Sim, sem sombra de dúvida, mas quem toca gaita e quem aprecia sabe o quanto é. Quanto que é mágico, né?
2: É mágico. Ah, não, tu chega num lugar, tu puxa uma gaita e o pessoal até já te olha diferente. Já,
1: né? Ah, que tal, é gaiteiro e fazendeiro, né? Não. Muito bem, então vamos fazer mais uma aí, Douglas.
2: Vamos lá, então. Pra relembrar o meu mestre da gaita lá, que tinha a felicidade de fazer aula. Saudades da minha terra, de Paulo Siqueira.

0: 11h43, tá aí Douglas Santana. Muito bem, tocou um clássico aí do saudoso, né? Paulo Siqueira, né? Os bons estão se despedindo dessa terra aí, o meu amigo Silvio Moraes, né? A gente já perdeu aí o Albino Manique, né? Perdemos o Neide Adelar, né? Paulo Siqueira,
1: Gildinho,
0: né? Foi há pouco tempo também, umas referências no acordeon aí do nosso estado Rio Grande do Sul, que pegaram tempos difíceis e foram longe, né, Douglas? São realmente pessoas a serem seguidas, né?
1: Sim, sim.
0: Feito, meu amigo?
1: Feito.
0: Vamos buscar uma boia agora?
1: Vamos.
0: E depois vamos meter uns ensaios. Que tal? É, a gente também se adverte, né? A gente não trabalha 100%, né? Só 87,9% por aí. 11 mais 44. Douglas, um abraço, obrigado aí.
1: Muito obrigado, Toco. Um abraço pra todo mundo e um bom final de semana.
0: Venha mais vezes, né?
1: Deixa.
0: Zé Cláudio Machado, pra quem não sabe, era um mega cantor, referência também, e era gaiteiro. Tem gente que não sabe disso, mas Zé Cláudio era gaiteiro, né? Vamos rodar então esse fera.

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3: 11 horas e 49 minutos.

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4: 11 horas e 55 minutos.
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4: 11 horas e 57 minutos.

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Agradecemos a Deus por esta oportunidade que vocês nos deram. Muito obrigado, meus amigos, por fazer parte dessa nossa festa de 25 anos de música. Na

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2: 13 horas e 2 minutos.
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2: Treze horas e 18 minutos.

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2: 13 horas e 32 minutos.

0: Sônia Maiola.
1: É boiadeira.
2: É boiadeira.
1: Ana Castela. Não, a princesa, gente.
3: Meus amigos me perguntaram lá na escola quando eu quis ir com você. Eu falei que eu sou formada na pecuária. O menino da pecuária.
4: De ponta a ponta.

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3: 13 horas e 47 minutos.

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1: 14 horas e 5 minutos.

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3: 14 horas e 19 minutos.

0: Obrigado, Diego. Vitor Hugo.
1: Obrigado, Bruno e Marrone, por aceitar o convite de cantar essa moda linda com a gente.
2: Alô, meninos. Sucesso pra vocês.
1: Ô, moçada.
3: Obrigado a vocês, viu?
0: Muito obrigado.
3: Obrigado mesmo.

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1: 14 horas e 36 minutos.

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4: 14 horas e 50 minutos.

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2: 15 horas e 3 minutos.
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4: Certo dia cheguei numa rádio para dar uma entrevista. Foi aí então que encontrei um locutor, amigo meu, fingindo toda a felicidade do mundo, mas percebi que fora do ar ele chorava. Me contou sua história e aí então eu fiz esta canção.

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5: 15 horas e 22 minutos.

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3: 15 horas e 32 minutos.
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1: 15 horas e 48 minutos.

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1: 16 horas e 6 minutos.
2: Eu não me arrependo, mas eu não recomendo, viu, gente?

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4: Dezesseis horas e 17 minutos.

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2: 16 horas e 32 minutos.

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2: 16 horas e 48 minutos.

0: Pai.
1: Valeu, Grupo Fúria. Obrigado pelo convite. Sucesso, meus amigos.
2: De 4,9.
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1: 17 horas e 2 minutos.

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4: 17 horas e 24 minutos.

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2: 17 horas e 36 minutos.
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2: 17 horas e 47 minutos.

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2: 18 horas e 1 minuto.
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2: 18 horas e 18 minutos.
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0: Obrigada, gente, obrigada. Tô aqui babando, babando eles aqui, aí o DVD não continua, né? Obrigada, muito obrigada.
1: Mais aplausos.

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3: 18 horas e 31 minutos.
4: Luiz Fabiano Mota!
5: Boa noite, gente.

0: Tem gente que é assim, né?
1: Demais na conta.
0: O quê?
1: Fica ligando toda hora. Calma, já tô quase indo.

meus amigos me perguntaram lá na escola quando eu quis dizer que eu vou ser. Eu falei que eu sou formada na pecuária, menina da pecuária.

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2: 18 horas e 50 minutos.

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1: 19 horas e 3 minutos.

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2: 19 horas e 16 minutos.

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1: 19 horas e 30 minutos.

0: Deixa as cachaças pra nós.
1: Obrigado, gente.

0: Jefferson Moraes.
1: Tamo junto, irmão.
0: Nós.
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3: 19 horas e 48 minutos.

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4: 20 horas e 17 minutos.

0: Jorge!
1: Obrigado, Jorge.
2: Obrigado, obrigado a vocês, cara. Prazer, a gente já tava devendo esse encontro aqui antes, há muito tempo atrás.
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4: 20 horas e 32 minutos.

20 horas e 46 minutos.